0: Hello? Hello? Oh. Hello?
1: Amira!
0: Hello?
1: Amira! Amira!
0: Hello?
1: You shoot me! You shoot! No, Amira. Hospital. Mañana me voy. Tomorrow I go.